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só o alto astral, né? Eu acho que em termos de música hoje foi pra cima, né? Continuar aí, né? Porque tá caminhando pro inverno, que espero que ele vai demorar muito tempo ainda, né? Teoricamente. E no Brasil vai chegando, vai esquentando, vai esquentando, eleição e tudo mais. É... E o Brasil vai ter o que merece. Also wir haben noch knapp 8 Minuten und dann kommen wir den Start live ab 8 Uhr abends. 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Oh, wir